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5: Senhor, desculpe. Eu vou bem por aqui para a baixa.
7: Precisamente, a menina mete aqui por esta descida. 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

0: Está aberta a confidência de imprensa para a apresentação do novo reforço para o Sport Clube Ora Bolas. Alguma pergunta?
1: Lulu Fofó, do Diário Futebolístico Duas Bolas.
0: Duas bolas, mas duas bolas porquê?
1: Que o meu jornal é um tabloide atualizado e para a Frentex, dedicado ao futebol de hoje em dia. E o futebol agora tem quase sempre duas bolas em campo para a bola rolar mais rapidamente.
0: Bem visto, sim senhora. Ora bem, eu quero aproveitar esta entrevista para apresentar a última, mas não a derradeira aquisição do nosso clube. Aqui está o Driblovi Pontapenovits.
1: Mas assim continuam sem dar qualquer oportunidade aos jovens jogadores portugueses.
0: Mas quem é que lhe disse isso? Fique sabendo que o Driblovi Pontapenovits acaba agora mesmo de se naturalizar português de Portugal.
2: Dá, senhor Vernilza, senhorinha Portugália.
3: Maria Vaicas Ostras, do jornal A Pitadela, pretende saber de onde veio o Driblovic Pontapenovits.
0: Da Ucrânia. É que assim o Driblovic Pontapenovits, além de vir reforçar a nossa equipa, está uma atração muito atrativa para os muitos imigrantes da Ucrânia que cá estão. Ah, não é verdade? Driblovic Pontapenovits.
2: Dá, bem-vindo de Ucrânia.
0: Faça favor de traduzir, senhor intérprete.
4: O Driblovic Pontapenovits diz que está muito contente por estar em Portugal porque as portuguesas são muito dadas, o sol é maravilhoso e os frangos no espeto são uma maravilha. Adora Portugal.
3: Senhor Presidente, agora com a contratação do Driblovic Pontapenovits para o Sport Clube Ora Bolas, considera o plantel já completo?
0: Não, de modo nenhum. Como há portugueses espalhados pelos quatro cantos do mundo, há necessidade de incluir na nossa equipa chineses de Macau, indianos de Goa, cubanos de Angola, sul-africanos de Moçambique, japoneses do Brasil, indonésios de Timor, franceses da Guiné, etc, etc. Só esperamos que eles se naturalizem porque queremos ter uma equipa 100% portuguesa. Só se admitem estrangeiros que forem mesmo naturalizados ao natural em Portugal. Não é assim, Driblovic Pontapenovic?
5: Dá, nem-vos ouvernhão do banhoso banho.
0: Traduza, por favor.
4: O Driblovic Pontapenovic diz que se sente português desde muito pequenino, pois 9 meses antes de nascer já era mais português do que outra coisa e mesmo quando foi amamentado sempre gostou mais de bagaço do que vodka.
5: E nem-vos de vodka?
3: Senhor Presidente, para terminar, diga-nos o que é que o Driblovic Pontapenovits tem de especial para vir jogar no Desportivo Sport Clube.
0: Bem, achei imprescindível mandar naturalizar alguém da Ucrânia para contrariar a ideia de que não havia ninguém com cabeça no nosso clube. Agora, com um da Ucrânia, pelo menos temos um crânio. E assim se acaba com todos os traumatismos cranianos.
5: Avando de avadida Driblovic.
6: Amor à italiana. Lembram-se da entrada na Juve? Toda a gente queria o jovem Ronaldo. Futebolista de fama, realmente. Aí estava ele na Juventus.

0: Senhor Presidente, chegou o grande Ronaldo.
1: Ronaldo? Ele que entra, ele que entra.
0: Faça favor, Ronaldo. O Senhor Presidente vai já recebê-lo. À saída, há de dar um autógrafo aqui no SEI, está bem? O meu marido vai ficar muito feliz. Você já está no SEI da minha família, Ronaldo.
2: É para já. Dou-lhe um autógrafo e até escrevo nas duas mamas. Eu gosto é de quem me der mais mama.
1: Entre, Ronaldo, entre. Já conhecia aqui o Mr. Treinador da Juventus, não é verdade?
2: Quem é que não conhece o grande Massimiliano Allegri? Mais alegre que ele, só a alegria dos novos parodiantes. É um prazer conhecer você.
3: Ah, o prazer é todo meu. Já está a morar em Turim?
2: Não, não. Por enquanto ainda não moro, porque ainda não arranjei casa. Estou num hotel de luxo com uma vista fantástica para o lixo.
1: Bem, bem. Vamos lá, mas é tratar de negócios. Ronaldo, você sabe porque é que o convidei para cá vir, não é verdade?
2: Claro que sei, Presidente. Todos me querem, todos me amam, todos andam atrás do grande Ronaldo.
1: É isso mesmo. Vamos lá fechar o contrato.
2: Ora bem, vocês pagam 100 milhões ao Real Madrid e dão-me 500 milhões de euros de entrada e 1 bilhão por mês, ok?
1: O quê? Só? Você está contratado, homem. Isso para mim são trocos.
2: Isso é que é falar. Eu também gosto muito de trocas e baldrocas.
1: Por isso é que você é um asa a trocar a bola. Mas adiante, que o nosso negócio aqui é você, Ronaldo. O Mister acha que o Ronaldo é mesmo imprescindível cá para a nossa equipa?
3: Olha, Presidente, o problema é o jogo de cabeça. Nós temos ótimos atacantes, bons rematadores e todos a jogar bastante bem. O problema é o jogo de cabeça. Se eles soubessem usar a testa com a força e a direção do grande Ronaldo, tínhamos o assunto resolvido.
1: Infelizmente, precisamos mesmo do Ronaldo.
2: Desde que estejam dispostos a pagar o que for preciso...
1: Fique descansado, homem. Apesar do valor que nos pede ser o orçamento da população mundial.
2: Estou a ver. Mas também quero uma adjunta.
1: O quê? Uma adjunta?
2: Sim. Quero que vocês contratem uma das minhas namoradas.
1: Uma das suas namoradas? Mas que conversa é essa, homem?
2: Olhe, Presidente. Só lhe digo que tenho uma namorada que é um verdadeiro fenómeno. Vocês podiam contratá-la como treinadora do jogo de cabeça para os vossos avançados. Ela faz isso por 500 mil euros mais IVA.
3: Treinadora para o jogo de cabeça, Ronaldo.
2: Isso mesmo. Quem é que vocês pensam que fez de mim aquilo que eu sou? Eu sou um jogador com muita cabecinha.
4: Parabéns, Sr. Bonifácio. Já sei que o seu filho nasceu. A propósito, com quanto é que ele nasceu?
5: Com quanto? Bem, olhe, para já a cesariana ficou-me por 2 mil euros, fora a clínica e o anestesista, que são pagos à parte.
4: Bolas! Nesta loja as coisas estão sempre a subir.
6: Perdão, minha cara senhora, tem ali aquela escada que vai para o andar de baixo. É sempre a descer.
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10: Bom dia, estamos já online ou estamos já aqui para ti, para as nossas manhãs na Rádio Voz da Manhã. Um bom dia a todos. Hoje, 11 de junho.

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Bom dia, eu sou a Joana Sousa, vou ficar consigo até às 10 da manhã aqui na Rádio Voz de Ria e vamos agora ficar com John Haidock e Tonight to the Night. Talking to the Night, perdão.

Ficamos com Talking to the Night e agora vamos falar um bocadinho sobre as temperaturas de hoje. Vai estar muito calor, teremos 30 graus de máxima em Estarreja, 34 de máxima em Albergaria Velha, 31 na Mortosa e 31 graus também em Ovar. As mínimas vão variar entre os 14 e os 15 graus, portanto, muito calor, beba água.

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5: Bom dia, bem-vindos ao primeiro bloco informativo de hoje, 11 de junho. A Câmara Municipal de Estarreja volta a promover o programa de voluntariado Jovens Juntos pela Floresta, uma iniciativa que este ano integra o Programa Nacional Voluntariado Jovem para a Natureza e Florestas do Instituto Português do Desporto e da Juventude. As inscrições estão abertas até ao próximo dia 19 de junho e destinam-se a jovens entre os 16 e os 23 anos de idade que queiram contribuir para a proteção da natureza e da floresta no concelho de Estarreja. O projeto decorre entre 1 e 22 de julho, com atividades diárias das 10 às 15 horas. Os participantes vão desenvolver ações de vigilância ativa em bicicleta, alerta de incêndios, sensibilização da população, inventariação e recolha de resíduos em espaços florestais. Antes do início das atividades, os voluntários recebem formação em áreas como prevenção de incêndios rurais, orientação no terreno, primeiros socorros e segurança rodoviária na utilização da bicicleta. Além da experiência de contacto com agentes locais de proteção civil e da participação ativa na prevenção do ambiente, os jovens recebem um certificado de participação, seguro de acidentes pessoais e uma bolsa diária de 13 euros atribuída pelo IPDJ. A coordenação do projeto está a cargo do Gabinete de Proteção Civil e Florestal da Câmara Municipal de Estarreja. O Albergaria Convida regressa à Quinta da Boa Vista, Torreão, entre 26 de junho e 5 de julho, com um formato renovado que inclui mais concertos, sunset sessions, animação cultural, atividade física, street food, artesanato, tasquinhas e a participação das empresas do concelho. Entre os cabeças de cartaz estão Calema, Sara Carreira e Caretos, Kim Barreiros, Chutos e Pontapés, Nininho Vaz Maia e Hybrid Theory, Linkin Park Tribute Band. O evento contará ainda com atuações de artistas e bandas locais e regionais, garantindo música todas as noites. As atividades incluem as Convida Sunset Sessions, com vários DJs nacionais, e o Convida Ativa, com atividades desportivas dinamizadas por ginásios locais. O programa integra ainda o Trail Rota dos Moinhos, no dia 28 de junho, oficinas criativas, exposições, apresentações literárias, folclore, dança, baile popular e o Carnaval Fora de Horas. O passe geral para os 10 dias do evento já está à venda por 10 euros. A entrada é gratuita para crianças até aos 12 anos. A Câmara Municipal de Aveiro promove de 10 a 14 de junho a Festa Arte Nova, assinalando o Dia Mundial da Arte Nova. Este ano, o tema internacional da celebração Ressou Arte Nouveau Network é a mulher. O destaque do programa vai para a inauguração da exposição Mais Que Pó de Arroz, Mulheres em 1900, no Museu de Arte Nova, que explora o papel e o percurso de vida de mulheres artistas e de figuras ligadas a Aveiro no início do século XX. Ao longo da semana haverá visitas guiadas, ateliês educativos para crianças, a visita dançada Corpos em Eco, inspirada na presença feminina na Arte Nova, e animação de rua com o espetáculo Minstrel Op. O programa inclui ainda dois concertos, À Luz da Saudade, para voz e harpa, a 12 de junho, no Museu Arte Nova, e Carta Branca à Minha Mãe, para voz e piano, a 13 de junho, no Mercado do Peixe. Toda a programação está disponível no site da Câmara Municipal de Aveiro. Terminamos assim este bloco informativo. Eu regresso às 8h30. Continuo desse lado, continuo na minha companhia nas manhãs da Rádio Voz da Ria.
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6: Chegou a hora de conhecermos as primeiras páginas dos jornais de hoje. Correio da Manhã destaca irmãos abandonados retirados à avó e destaca ainda que o padeiro de Alcácer do Sal, que encontrou as crianças, quer ficar com elas. Destaca ainda para o Espalha-Brasas embala a seleção. Portugal venceu ontem o último jogo de preparação antes do Mundial por 2-1 frente à Nigéria. E foi Francisco Conceição quem marcou o segundo golo. No Jornal de Notícias, o destaque vai também para a seleção portuguesa. Rodagem para a América. Seleção vence o último jogo de preparação antes da partida. Pedro Neto e Francisco Conceição marcaram os golos. Nova prestação obriga jovens deficientes ou com cancro a trabalho social. O Público também dá destaque à seleção. Começa o Mundial, 40 anos depois a seleção portuguesa já sabe o que fazer quando tudo arde. Governo prevê gastar mais 40 milhões com incentivo ao trabalho na PSUL. No Diário de Notícias, o destaque vai para o Dia de Portugal. Seguro pede políticas ao governo e antídoto contra o populismo. Destaque ainda para municípios já encerraram mais de 10 mil alojamentos locais. No que diz respeito aos jornais desportivos, destaque na primeira página da Bola para Estamos Prontos. Portugal vence último teste antes do Campeonato do Mundo e a imagem de capa é o Espalha-Brasas Francisco Conceição. No Record, o Espalha-Brasas é também a imagem de capa que diz Chico da Kid, seleção pronta para o Mundial dos Cowboys. O Record também, o jogo também dá destaque à seleção e diz vamos a isto. Golos de Pedro Neto e Francisco Conceição carimbam triunfo no último ensaio antes da viagem para os Estados Unidos. Utilizamos 26 jogadores em dois testes e todos estão prontos para o Mundial, garante Roberto Martínez. No que diz respeito aos jornais de economia, o Negócios aponta que o Mundial, que vale 11 milhões, receita será maior do que o PIB de 50 pequenos países e França é a seleção mais valiosa. Portugal entre os 5 favoritos nas casas de apostas. Este é o destaque do Jornal de Notícias e vamos agora ao Jornal Económico. SpaceX está a um dia de fazer história na Bolsa. Destaque ainda para as cerimónias do 10 de junho. O presidente pede coragem para tomar medidas difíceis e Moedas quer concursos para cargos dirigentes. Foram estas as primeiras páginas dos jornais de hoje. vamos continuar com a música. E não se esqueça que as festas de Santo António arrancam hoje com Pedro Abrunhosa e Tasquinhas no Parque Municipal do Antoine. Até já!
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Foram os Alcolemia, agora ficamos com The Luminers, o Hey. Já sabe, hoje estará muito calor, portanto a hidratação é essencial. Não se esqueça, beba muita água e aproveite o calorzinho para ir até às festas de Santo António.

Ficamos com a Atitude 67, ela é tão linda, que esteve em Estarraja através do Samba com Vida e que deu um grande concerto. E ficamos agora com Colby Carlyle com Buddy. Seguimos para a Dama, Agora é Tarde, e depois entramos na segunda hora do nosso programa da manhã.

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0: estás sós. Eu casei foi para estar acompanhado.
1: Senhor, desculpe. Eu vou bem por aqui para a baixa.
2: Precisamente, a menina mete aqui por esta descida, vai descendo, vai dar à baixa, não é?
3: Assim se constrói um clube português, mesmo nacional e à maneira. Ora, ouçam.

0: está aberta a confidência de imprensa para a apresentação do novo reforço para o Sport Clube Ora Bolas. Alguma pergunta?
1: Lulu Fofó, do Diário Futebolístico Duas Bolas.
0: Duas bolas, mas duas bolas porquê?
1: Que o meu jornal é um tabloide atualizado e para a Frentex, dedicado ao futebol de hoje em dia. E o futebol agora tem quase sempre duas bolas em campo para a bola rolar mais rapidamente.
0: Bem visto, sim senhora. Ora bem, eu quero aproveitar esta entrevista para apresentar a última, mas não a derradeira aquisição do nosso clube. Aqui está o Driblovi Pontapenovits.
1: Mas assim continuam sem dar qualquer oportunidade aos jovens jogadores portugueses.
0: Mas quem é que lhe disse isso? Fique sabendo que o Driblovi Pontapenovits acaba agora mesmo de se naturalizar português de Portugal.
2: Dada, senhorinha Portugália.
3: Maria Vaicas Ostras, do jornal A Pitadela, pretende saber de onde veio o Driblovi Pontapenovits.
0: Da Ucrânia. É que assim o Driblovic Pontapenovits, além de vir reforçar a nossa equipa, está uma atração muito atrativa para os muitos imigrantes da Ucrânia que cá estão. Não é verdade, Driblovic Pontapenovits?
2: Dá, bem-vindo de Ucrânia.
0: Faça favor de traduzir, senhor intérprete.
4: O Driblovic Pontapenovits diz que está muito contente por estar em Portugal porque as portuguesas são muito dadas, o sol é maravilhoso e os frangos no espeto são uma maravilha. Adora Portugal.
3: Senhor Presidente, agora com a contratação do Driblovic Pontapenovits para o Sport Clube Ora Bolas, considera o plantel já completo?
0: Não, de modo nenhum. Como há portugueses espalhados pelos quatro cantos do mundo, há necessidade de incluir na nossa equipa chineses de Macau, indianos de Goa, cubanos de Angola, sul-africanos de Moçambique, japoneses do Brasil, indonésios de Timor, franceses da Guiné, etc, etc. Só esperamos que eles se naturalizem porque queremos ter uma equipa 100% portuguesa. Só se admitem estrangeiros que forem mesmo naturalizados ao natural em Portugal. Não é assim, Driblovic Pontapenovits? Traduza, por favor.
4: O Driblovic Pontapenovits diz que se sente português desde muito pequenino, pois 9 meses antes de nascer já era mais português do que outra coisa e mesmo quando foi amamentado sempre gostou mais de bagaço do que vodka.
5: Eu digo assim de vodka.
3: Senhor Presidente, para terminar, diga-nos o que é que o Driblovic Pontapenovits tem de especial para vir jogar no Desportivo Sport Clube.
0: Bem, achei imprescindível mandar naturalizar alguém da Ucrânia para contrariar a ideia de que não havia ninguém com cabeça no nosso clube. Agora, com um da Ucrânia, pelo menos temos um crânio. E assim se acaba com todos os traumatismos cranianos.
5: Avante o devaneio de Driblovic.
6: Amor à italiana. Lembram-se da entrada na Juve? Toda a gente queria o jovem Ronaldo. Futebolista de fama, realmente. Aí estava ele na Juventus.

0: Senhor Presidente, chegou o grande Ronaldo.
1: Ronaldo? Ele que entra, ele que entra.
0: Faça favor, Ronaldo. O senhor Presidente vai já recebê-lo. À saída, há de dar um autógrafo aqui no SEI, está bem? O meu marido vai ficar muito feliz. Você já está no SEI da minha família, Ronaldo.
2: É para já. Dou-lhe um autógrafo e até escrevo nas duas mamas. Eu gosto é de quem me der mais mama.
1: Entre, Ronaldo, entre. Já conhecia aqui o Mister Treinador da Juventus, não é verdade?
2: Quem é que não conhece o grande Massimiliano Allegri? Mais alegre que ele, só a alegria dos novos perdiantes. É um prazer conhecer você.
3: Ah, o prazer é todo meu. Já está a morar em Turim?
2: Não, não. Por enquanto ainda não moro porque ainda não arranjei casa. Estou num hotel de luxo com uma vista fantástica para o lixo.
1: Bem, bem. Vamos lá, mas é tratar de negócios. Ronaldo, você sabe porque é que o convidei para cá vir, não é verdade?
2: Claro que sei, Presidente. Todos me querem, todos me amam, todos andam atrás do grande Ronaldo.
1: É isso mesmo. Vamos lá fechar o contrato.
2: Ora bem, vocês pagam 100 milhões ao Real Madrid e dão-me 500 milhões de euros de entrada e 1 bilhão por mês, ok?
1: O quê? Só? Você está contratado, homem. Isso para mim são trocos.
2: Isso é que é falar. Eu também gosto muito de trocas e baldrocas.
1: Por isso é que você é um asa a trocar a bola. Mas adiante, que o nosso negócio aqui é você, Ronaldo. O Mister acha que o Ronaldo é mesmo imprescindível cá para a nossa equipa?
3: Olha, Presidente, o problema é o jogo de cabeça. Nós temos ótimos atacantes, bons rematadores e todos a jogar bastante bem. O problema é o jogo de cabeça. Se eles soubessem usar a testa com a força e a direção do grande Ronaldo, tínhamos o assunto resolvido.
1: Infelizmente, precisamos mesmo do Ronaldo.
2: Desde que estejam dispostos a pagar o que for preciso...
1: Fique descansado, homem. Apesar do valor que nos pede ser o orçamento da população mundial.
2: Estou a ver. Mas também quero uma adjunta.
1: O quê? Uma adjunta?
2: Sim. Quero que vocês contratem uma das minhas namoradas.
1: Uma das suas namoradas? Mas que conversa é essa, homem?
2: Olhe, Presidente. Só lhe digo que tenho uma namorada que é um verdadeiro fenómeno. Vocês podiam contratá-la como treinadora do jogo de cabeça para os vossos avançados. Ela faz isso por 500 mil euros mais IVA.
3: Treinadora para o jogo de cabeça, Ronaldo.
2: Isso mesmo. Quem é que vocês pensam que fez de mim aquilo que eu sou? Eu sou um jogador com muita cabecinha.
4: Parabéns, Sr. Bonifácio. Já sei que o seu filho nasceu. A propósito, com quanto é que ele nasceu?
5: Com quanto? Bem, olhe, para já a cesariana ficou-me por 2 mil euros. Fora a clínica e o anestesista, que são pagos à parte.
4: Bolas! Nesta loja as coisas estão sempre a subir.
6: Perdão, minha cara senhora. Tem ali aquela escada que vai para o andar de baixo. É sempre a descer.
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0: Pelas 14 horas e 30 minutos, na Escola de Artes e Ofícios de Ovar, a exposição Projetar Ovar, Territórios da Estrada Nacional 109, desenvolvida no âmbito da unidade curricular de Projeto 5 do Mestrado Integrado em Arquitetura da Faculdade de Arquitetura da Universidade do Porto. A iniciativa dará a conhecer os trabalhos desenvolvidos pelos estudantes da Faculdade de Arquitetura da Universidade do Porto, que tiveram como objeto de reflexão e proposta o território de Ovar e a sua relação com a Estrada Nacional 109, um dos principais eixos estruturantes do concelho. A participação nesta sessão é gratuita. Terminamos assim este bloco informativo. Eu regresso às 17 horas para o Jornal da RIA. Continuo desse lado. Até já.
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4: Boa tarde, bem-vindos à edição de 11 de junho do Jornal da Ria. De 11 de junho a 19 de julho, o Parque Municipal do Antoã será o ponto de encontro dos apaixonados pelo desporto rei. A Câmara Municipal de Estarreja vai criar uma fanzone com transmissão em ecrã gigante de todos os jogos da maior competição internacional de seleções. Este será um ponto de encontro dos adeptos de futebol e de todas as idades e dos apoiantes da Seleção Nacional no momento vivido em comunidade e de celebração coletiva. Num período em que o Parque da Cidade acolhe as festas de Santo António, o Encontro Nacional de Infantis em Handball e o Torneio Internacional Garci Cup, este é mais um motivo para celebrar. Reúna a família, convide os amigos e venha apoiar a Seleção Nacional e acompanhar os grandes momentos do futebol mundial. Portugal entra em campo no dia 17 de junho, às 18 horas, contra a seleção do Congo. Defronta depois o Uzbequistão, no dia 23 de junho, também às 18 horas. E termina a fase de grupos no dia 28 de junho, contra a Colômbia, em jogo a decorrer à meia-noite e meia. O município de Estarreja voltou a ser reconhecido pelo trabalho desenvolvido na área das políticas municipais de juventude, tendo sido distinguido com a bandeira e selo de município amigo da juventude. A entrega pública da distinção decorreu durante o 6º Encontro Nacional da Rede de Municípios Amigos da Juventude, no dia 29 de maio, no Centro Municipal de Cultura de Castro Daire. A atribuição da bandeira e selo Município Amigo da Juventude pela Federação Nacional das Associações Juvenis representou um reconhecimento do compromisso do município com os jovens do concelho, valorizando o desenvolvimento de políticas públicas orientadas para a participação, inclusão, capacitação e valorização da juventude. Esta distinção resulta do trabalho que tem vindo a ser feito através da implementação de iniciativas dirigidas à comunidade.

0: Comprometido com a construção de políticas de proximidade dirigidas às novas gerações, promovendo uma participação mais ativa e integrada dos jovens na vida do concelho. A Rede Nacional de Municípios Amigos da Juventude congratula Estarraja pela continuidade do excelente trabalho desenvolvido em prol das políticas municipais de juventude, destacando o impacto destas estratégias na criação de mais e melhores oportunidades para os jovens. Estarraja aderiu em junho de 2025 a esta rede, numa oportunidade de partilha de conhecimento e boas práticas. A Câmara Municipal de Estarraja volta a promover o programa de voluntariado Jovens Juntos pela Floresta, uma iniciativa que este ano integra o Programa Nacional Voluntariado Jovem para a Natureza e Florestas do Instituto Português do Desporto e da Juventude. As inscrições estão abertas até ao próximo dia 19 de junho e destinam-se a jovens entre os 16 e os 23 anos de idade que queiram contribuir para a proteção da natureza e da floresta no concelho de Estarraja. O projeto decorre entre 1 e 22 de julho, com atividades diárias das 9 às 15 horas. Os participantes vão desenvolver ações de vigilância ativa em bicicleta, alerta de incêndios, sensibilização da população, inventariação e recolha de resíduos em espaços florestais. Antes do início das atividades, os voluntários recebem formação em áreas como prevenção de incêndios rurais, orientação no terreno, primeiros socorros e segurança rodoviária na utilização da bicicleta. Além da experiência de contacto com agentes locais de proteção civil e da participação ativa na preservação do ambiente, os jovens recebem um certificado de participação, seguro de acidentes pessoais e uma bolsa diária de 13 euros atribuída pelo IPDJ. A coordenação do projeto está a cargo do Gabinete de Proteção Civil e Florestal da Câmara Municipal de Estarraja.
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0: A sessão solene do dia do município de Estarraja, agendada para o dia 13 de junho, sábado, às 15 horas, no Cineteatro de Estarraja, volta a constituir um dos momentos mais simbólicos das festas de Santo António de Estarraja, homenageando cidadãos e instituições que se destacaram pelo seu contributo para o desenvolvimento do concelho e para a valorização da comunidade estarregense. Durante a sessão,

0: Será atribuída a medalha de mérito municipal a três homenageados, cujos percursos representam exemplos de dedicação, solidariedade, liderança e serviço à comunidade. Entre os distinguidos encontra-se Paulo Alexandre de Almeida Pereira, natural de Vejo, presidente maior de Mineola, no estado de Nova York, cuja ação tem contribuído para fortalecer os laços entre Estarraja e a comunidade luso-americana, promovendo iniciativas solidárias e projetos de cooperação institucional que culminaram na germinação entre as duas cidades. Será igualmente distinguida a Associação de Solidariedade Social Filantrópica Veirense, instituição com profundas raízes na diáspora veirense e um percurso de décadas ao serviço da solidariedade social, constituindo uma referência no apoio à população e na promoção da coesão comunitária. A medalha de mérito municipal será atribuída ao PACOPAR, painel consultivo comunitário do Programa de Atuação Responsável de Estarraja, estrutura pioneira de diálogo e cooperação entre a indústria, as entidades públicas e a comunidade, que ao longo de 25 anos tem contribuído para o reforço da segurança, da sustentabilidade ambiental e da responsabilidade social no concelho. A sessão solene contempla ainda a atribuição de votos de louvor aos 8 melhores alunos do concelho, reconhecendo o esforço, a dedicação e a excelência alcançados no contexto escolar no último ano. Tal como já tem sido tradição, o desporto está também em destaque, com a atribuição de 26 votos de louvor municipal a atletas e clubes estarrejenses que conquistaram títulos nacionais em diversas modalidades, projetando o nome de Estarraja e afirmando a qualidade do trabalho desenvolvido pelos atletas e pelas associações desportivas do concelho. No momento de particular significado institucional, serão igualmente reconhecidos os trabalhadores do município que completam 25 anos de serviço público, bem como aqueles que concluíram a sua carreira profissional por motivos de aposentação, numa justa homenagem ao empenho, profissionalismo e dedicação colocados ao serviço da comunidade ao longo de décadas. Na abertura da cerimónia, atuará o coro do Polo de Estarraja, da Escola Artística do Conservatório de Música Calouste de Gulbenkian de Aveiro, num momento que evidencia a aposta do município na formação artística e na valorização dos jovens talentos locais. A sessão solene do Dia do Município constitui um momento de afirmação da identidade coletiva estarrejense, celebrando pessoas e instituições que, através do seu trabalho, talento, espírito de missão e compromisso cívico, contribuem diariamente para construir um concelho mais coeso, dinâmico e solidário. As festas de Santo António continuam no Parque do Antoã. As marchas populares desfilam na Avenida 25 de Abril e na Alameda do Parque do Antoã no dia 12 de junho às 21 horas e 30 minutos, terminando em baile com o grupo musical português Impecáveis. As tradicionais marchas contam com a participação de 5 coletividades e 581 marchantes e músicos numa noite em que a cidade se enche de cor, criatividade, bairrismo e espírito popular, celebrando uma das tradições mais participadas das festas de Santo António de Estarraja. Irão desfilar as seguintes marchas: Fundação Cónego Filipe Figueiredo, Associação Cultural e Recreativa Esteira de Veiros, Sociedade Recreativa e Musical Bingre Canelense, Associação Cultural e Recreativa Unidos do Agro e Associação Cultural e Recreativa Saavedra Guedes. Os grandes concertos sobem ao palco principal no Parque do Antoã. Pedro Abrunhosa, no dia 11, às 22 horas e 30 minutos, dá início a 3 noites de música portuguesa, num espetáculo com a primeira parte a cargo do artista estarrejense Joaquim Ferreira. reconhecida como uma das artistas mais influentes da música portuguesa contemporânea, Carolina Deslandes atua no dia 13, às 21h30, com um espetáculo que promete envolver o público. A primeira parte deste concerto traz ao palco das festas a cantora natural de Estarreja, Laura Olin. O encerramento acontece no dia 14, às 21h30, com Vizinhos, autores de alguns dos temas mais cantados do momento. Em 2025, puseram Portugal a cantar Pôr do Sol. Nas festas de Estarreja, a expectativa será de se ouvir cantar em uníssono aquele e outros temas, como Pobre Ex-Namorado e Casar. Ao longo destes dias, as tasquinhas de gastronomia regional serão um dos pontos de encontro mais procurados das festas, com propostas gastronómicas dinamizadas pelas associações do concelho, reforçando o espírito comunitário e associativo que caracteriza as festas de Santo António e de Estarreja.
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0: A Biblioteca Municipal de Albergaria à Velha faz 13 anos e convida os seus leitores a participarem na festa. Após o saborear de uma fatia de bolo de aniversário no dia 22 de junho, miúdos e graúdos podem contar com oficinas criativas, uma sessão especial de aniversário Gatinhar de Leituras e a inauguração da exposição Papel que Guarda Memórias. A participação é gratuita. Na tarde de 26, pelas 15 horas, vai ser dinamizado o workshop para o público adulto Mãos que Enrolam Histórias, pelo Ateliê da Artixa, uma marca artística especializada na criação de peças decorativas e personalizadas. Nesta oficina, os participantes vão descobrir que, com as mãos e algumas folhas de papel, podem criar arte que conecta e emociona. No dia seguinte, pelas 14 horas, a mesma ação será orientada para crianças com idades entre os 6 e os 12 anos. No sábado 27 de junho, pelas 10h30, amanhã começa com uma nova oficina no Laboratório de Programação e Robótica, desta vez dedicada ao tema Orquestra de Inteligência Artificial. À mesma hora terá lugar a sessão Gatinhar de Leituras, Quem Vem Lá, dirigida a bebés entre os 6 e os 36 meses. Dinamizada por Ana Mourato, a atividade vai transformar a leitura numa experiência viva, feita de colo, olhar, voz e partilha. Um tempo para fortalecer vínculos, estimular a atenção e a linguagem emergente e celebrar o prazer de descobrir o mundo e as histórias lado a lado. As comemorações do 13º aniversário da Biblioteca Municipal de Albergaria à Velha terminam com a inauguração da exposição Papel que Guarda Memórias, de Patrícia Herculano, do Ateliê da Artixa, pelas 16 horas. As oficinas, workshops e o gatinhar de leituras têm vagas limitadas e carecem de inscrição prévia para biblioteca@cm-albergaria.pt. O Albergaria Convida regressa à Quinta da Boa Vista, Torreão, entre 26 de junho e 5 de julho, com um formato renovado que inclui mais concertos, sunset sessions, animação cultural, atividade física, street food, artesanato, tasquinhas e a participação das empresas do concelho. Entre os cabeças de cartaz estão Calema, Sara Correia e Caretos, Kim Barreiros, Chutos e Pontapés, Nininho Vaz Maia e Hybrid Theory Linkin Park Tribute Band. O evento contará ainda com atuações de artistas e bandas locais e regionais, garantindo música todas as noites. As novidades incluem as Convida Sunset Sessions, com vários DJs nacionais, e o Convida Ativa, com atividades desportivas dinamizadas por ginásios locais. O programa integra ainda o Trail Rota dos Moinhos, no dia 28 de junho, oficinas criativas, exposições, apresentações literárias, folclore, dança, baile popular e o carnaval fora de horas. O passe geral para os 10 dias do evento já está à venda por 10 euros. A entrada é gratuita para crianças até aos 12 anos.
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0: A Câmara Municipal de Ovar vai acolher no próximo dia 12 de junho, pelas 14 horas e 30 minutos, na Escola de Artes e Ofícios de Ovar, a exposição Projetar Ovar, Territórios da Estrada Nacional 109, desenvolvida no âmbito da unidade curricular de Projeto 5 do Mestrado Integrado em Arquitetura da Faculdade de Arquitetura da Universidade do Porto. A iniciativa dará a conhecer os trabalhos desenvolvidos pelos estudantes da Faculdade de Arquitetura da Universidade do Porto, que tiveram como objeto de reflexão e proposta o território de Ovar e a sua relação com a Estrada Nacional 109, um dos principais eixos estruturantes do concelho. A participação nesta sessão é gratuita.
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0: A Câmara Municipal de Aveiro promove até 14 de junho a Festa Arte Nova, assinalando o Dia Mundial da Arte Nova. Este ano, o tema internacional da celebração Rousseau Art Nouveau Network é a mulher. O destaque do programa vai para a inauguração da exposição Mais Que Pó de Arroz, Mulheres em 1900, no Museu da Arte Nova, que explora o papel e os percursos de vida de mulheres artistas e de figuras ligadas a Aveiro no início do século XX. Ao longo da semana haverá visitas guiadas, ateliês educativos para crianças, a visita dançada Corpos em Eco, inspirada na presença feminina na Arte Nova, e animação de rua com o espetáculo Minstrel Hope. O programa inclui ainda 2 concertos. À Luz da Saudade, para voz e harpa, a 12 de junho, no Museu Arte Nova, e Carta Branca à Minha Mãe, para voz e piano, a 13 de junho, no Mercado do Peixe. Toda a programação está disponível no site da Câmara Municipal de Aveiro. A Câmara Municipal de Aveiro vai dar continuidade ao processo de construção da nova Escola Homem Cristo através da abertura de um novo concurso público com um valor base superior ao inicialmente previsto, reforçando o seu compromisso com a concretização deste importante investimento para a comunidade educativa do município. Na reunião do Executivo Municipal, foi aprovada a proposta de revogação da deliberação tomada em 2 de outubro de 2025, relativa ao procedimento por concurso público que previa um preço base de cerca de 10 milhões de euros acrescidos de IVA. Esta decisão não representa qualquer intenção de cancelar ou adiar a construção da nova Escola Homem Cristo, tratando-se de um passo necessário para adequar o procedimento às atuais condições financeiras e garantir a viabilidade da empreitada. Tendo em conta o impacto plurianual da obra e a necessária reavaliação financeira do investimento, o município pretende avançar com um novo concurso público com um valor base superior ao inicialmente previsto, assegurando assim as condições adequadas para a execução da empreitada. Para garantir a concretização da obra, o município propõe também reforçar a verba destinada à construção da nova Escola Homem Cristo, tendo sido aprovada na mesma reunião uma alteração orçamental. A dotação financeira prevista para o projeto passará a ser de cerca de 12 milhões de euros, acompanhada por um novo calendário de investimento. A Câmara Municipal de Aveiro reafirma que a construção da nova Escola Homem Cristo continua a ser uma prioridade estratégica para o município e que o início da obra deverá acontecer em breve, conforme tem sido reiteradamente assumido pelo Executivo Municipal. Foi aprovado o relatório de prestação de contas consolidadas de 2025 do Grupo Municipal de Aveiro, que confirma a sustentabilidade da gestão financeira municipal. Os resultados apresentados demonstram a capacidade do município para sustentar projetos e investimentos a curto, médio e longo prazo, cumprindo a sua missão de desenvolvimento económico e social com uma gestão rigorosa dos recursos públicos. Estes resultados refletem uma estratégia assente na responsabilidade, prudência e sustentabilidade financeira, permitindo assegurar serviços públicos de qualidade, promover o investimento municipal e reforçar a capacidade de resposta às necessidades do território. A previsibilidade das decisões e a disciplina financeira adotada ao longo dos últimos anos contribuíram igualmente para o reforço da confiança externa no município, facilitando o acesso a financiamento em condições mais favoráveis e fortalecendo a credibilidade institucional junto de entidades financeiras, investidores, fornecedores e parceiros estratégicos. As contas consolidadas de 2025 evidenciam, assim, a profunda transformação alcançada pelo município de Aveiro desde 2013, traduzindo a passagem de um cenário financeiro exigente para uma posição de elevada robustez, estabilidade e credibilidade institucional. A consolidação destes resultados reforça o compromisso do município de Aveiro com uma gestão responsável e sustentável, orientada para a criação de valor público e para o desenvolvimento do concelho e da qualidade de vida dos seus cidadãos. O documento segue agora para a aprovação em sede de Assembleia Municipal.
6: A Câmara Municipal de Estarrejo informa que estão abertas as candidaturas para 2026 ao apoio à esterilização de animais de companhia. Os munícipes do concelho podem beneficiar de comparticipação financeira para a esterilização de cães e gatos, promovendo o bem-estar animal. Os apoios podem ir até aos 125 euros para cadelas, 60 euros para cães, 75 euros para gatas e 20 euros para gatos. As candidaturas decorrem até 27 de novembro de 2026 e podem ser feitas no Serviço de Atendimento ao Munícipe ou através do e-mail geral@cm-estarreja.pt. Saiba mais no website do Município de Estarreja.
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0: O Grupo Desportivo da Gafanha apresentou publicamente no navio Santo André a 10ª edição do Gafanha Cup. Este ano, o evento será repartido por 2 fins de semana. De 19 a 21 de junho, cabe ao futsal dar o pontapé de saída com a participação de 14 clubes, 36 equipas e perto de 780 atletas de 4 escalões. Traquinas, Benjamins, Infantis e Iniciados. De 26 a 28 de junho é a vez do futebol receber cerca de 1.200 atletas, desde os petizes até aos juvenis, que envergam os emblemas de 30 clubes repartidos por 60 equipas. No total, aguardam-se mais de 2.000 atletas. A 10ª edição do Gafanha Cup reforça os valores que o Grupo Desportivo da Gafanha tem tido como referência na formação dos seus jovens atletas. Partilha, amizade, alegria, desporto, competição e inclusão. Por isso, importa destacar o jogo de futebol que integra utentes da CERCIAV, valorizando a responsabilidade social que o desporto deve ter sempre presente. Mais do que um evento desportivo, o Gafanha Cup é igualmente o espelho da história e identidade, trabalho, sacrifício, glória das gentes da Gafanha da Nazaré e do município de Ilhavo e da capacidade da comunidade em saber acolher e receber. O município de Ilhavo vai dar início ao programa de apoio à esterilização de animais de companhia, Esterilizar é Amar e Responsabilizar, projeto vencedor do Orçamento Participativo de Ilhavo 2025, que disponibiliza uma verba global de 30 mil euros para apoiar a esterilização de cães e gatos pertencentes a residentes no concelho. O programa tem como principal objetivo promover o bem-estar animal, incentivar a detenção responsável de animais de companhia e contribuir para o controle da população animal errante através da comparticipação dos custos associados à esterilização cirúrgica. Os apoios serão atribuídos sob a forma de reembolso parcial das despesas realizadas com a esterilização dos animais, mediante candidatura prévia e aprovação pelos serviços municipais. Os valores de comparticipação são de 97 euros para cadelas, 65 euros para cães, 66 euros para gatas e 40 euros para gatos. Podem candidatar-se os detentores de canídeos e felídeos residentes no município de Ilhavo até ao limite de 4 animais por titular. Para serem elegíveis, os animais devem estar identificados eletronicamente e registados no Sistema de Informação de Animais de Companhia, possuir boletim sanitário atualizado e, no caso dos cães, ter vacinação antirrábica válida e licenciamento em vigor na respectiva junta de freguesia. As candidaturas serão analisadas por ordem de submissão e o programa manter-se-á ativo até se esgotar o montante global de financiamento. Após aprovação da candidatura, os procedimentos de esterilização deverão ser realizados num centro de atendimento médico-veterinário localizado no município de Ilhavo. Os interessados poderão submeter a sua candidatura através de formulário eletrónico disponível na página do programa, devendo anexar a documentação necessária para comprovar a elegibilidade do pedido.
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2: Se nos detivermos um instante perante o ecrã da televisão, verificaremos que, de forma nutrida, o recurso às crianças, a propósito e a despropósito, para anúncios do mais diverso jaez, é algo que nos entra olhos adentro. E o que diz a lei a este propósito? Código da Publicidade no que tange a menores. A publicidade especialmente dirigida a menores deve ter sempre em conta a sua vulnerabilidade psicológica, abstendo-se nomeadamente de incitar diretamente os menores, explorando a sua inexperiência ou credulidade, a adquirir determinado bem ou serviço. Incitar diretamente os menores a persuadirem os seus pais ou terceiros a comprarem os produtos ou serviços em questão. Conter elementos suscetíveis de fazerem perigar a sua integridade física ou moral, bem como a sua saúde ou segurança, nomeadamente através de cenas de pornografia ou do incitamento à violência. Explorar a confiança especial e os menores depositam nos seus pais, tutores ou professores. E depois, uma referência à participação dos menores na publicidade, o que é, efetivamente, o caso. Os menores só podem ser intervenientes principais nas mensagens publicitárias em que se verifique existir uma relação direta entre eles e o produto ou serviço veiculado. Quando a Mel, por exemplo, usa um recém-nascido para fazer publicidade aos seus produtos, ou quando a TV Sport usa realmente a criança ainda em berço para fazer publicidade aos seus canais, qual é, na realidade, esse enquadramento? É que isso é ilícito. É publicidade não consentida. É publicidade sujeita, efetivamente, a uma moldura contra ordenacional que a lei estabelece de modo inequívoco. Mas o que leva a estas pessoas a recorrer à terna figura dos menores, naturalmente, para sensibilizar em todo o público-alvo pretendem atingir? Seria bom que a Direção-Geral do Consumidor não se mostrasse desatenta a este fenómeno que, com maior recrudescimento, tende efetivamente a verificar-se entre nós.
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5: Vamos agora à previsão do estado do tempo para 12 de junho, sexta-feira. Tempo quente, com céu geralmente pouco nublado, aumentando temporariamente de nebulosidade no interior centro e sul durante a tarde, onde há possibilidade de ocorrência de aguaceiros acompanhados de trovoada, em especial nas serras. Vento fraco a moderado do quadrante leste, temporariamente de norte-noroeste na faixa costeira ocidental durante a tarde, superando por vezes forte nas terras altas, em especial nas serras algarvias. Pequena subida da temperatura, mais significativa da mínima no norte e centro. Amanhã esta Reja terá uma máxima de 31 graus e uma mínima de 21. A Albergaria à Velha com máxima de 37 graus e mínima de 21. A Mortosa com máxima de 36 graus e mínima de 21. E Ovar máxima de 32 graus e mínima de 23. Teremos um dia muito quente amanhã. Todos os cuidados são poucos a nível de incêndios florestais e também de desidratação. Por favor, beba água, não se esqueça de se hidratar. Terminamos assim o Jornal da Ria de hoje. Eu regresso mais logo, continuo desse lado. Até amanhã.
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2: Espaço da Comunidade Portuária de Aveiro, Viva, estamos a iniciar a primeira edição quinzenal de junho deste programa na Rádio Voz da Ria. Vamos a isso. O piloto português do projeto 6G Versus realizou o seu terceiro ensaio no Porto de Aveiro, reforçando o posicionamento do Porto como laboratório vivo para o desenvolvimento e a validação de soluções de comunicação móvel de nova geração aplicadas ao setor portuário. As demonstrações procuram evidenciar o potencial das tecnologias avançadas para a criação de ambientes portuários mais inteligentes, seguros e energeticamente eficientes. Durante o terceiro ensaio, foram apresentadas soluções respeitantes aos cenários em estudo, designadamente na monitorização ambiental energeticamente eficiente baseada em inteligência artificial e na mitigação de riscos associados ao transporte de matérias perigosas, demonstrando o impacto das tecnologias de comunicações avançadas na segurança, sustentabilidade e eficiência operacional dos portos. As demonstrações evidenciaram igualmente como as futuras redes 6G poderão contribuir para uma gestão mais eficiente dos recursos energéticos disponíveis em cada momento, promovendo operações mais sustentáveis e alinhadas com os desafios ambientais e de descarbonização do setor marítimo portuário. O projeto, do qual o Porto de Aveiro é parceiro, contempla a realização de diversos ensaios com diferentes soluções e objetivos. Até julho de 2027 estão previstos mais 4 ensaios do piloto português, no âmbito do projeto europeu financiado pelo Programa Horizonte Europa. Os portos de Aveiro e da Figueira da Foz estarão presentes na 21ª edição da Breakbulk Event Cimédia, em Roterdão, que é o maior evento mundial dedicado à carga geral fracionada e carga de projeto. Será de 16 a 18 de junho, uma oportunidade para dar a conhecer as soluções logísticas dos portos de Aveiro e da Figueira da Foz. Ainda as comemorações dos 218 anos da abertura da Barra, obra vital para a atividade portuária. Desta vez para ouvir a intervenção do Presidente da Câmara de Aveiro, Luís Souto.
3: Excelentíssima Senhora Presidente do Conselho de Administração, da Administração do Porto de Aveiro, Senhor Presidente da Comunidade Portuária, caro colega Presidente e vizinho, município vizinho da Câmara Municipal de Ilhavo, as demais entidades aqui presentes, civis e militares, os trabalhadores do Porto de Aveiro e homenageados. Estamos num local especial, que é este Jardim Odinô, que ele próprio é uma página de história. E hoje também estamos a falar de história, estamos a comemorar uma efeméride histórica. Junto aqui ao Forte da Barra, em que a memória tem raízes bastante fundas. Há 218 anos, neste mesmo dia, abria, ou no dia 3 de Abril, abria a Barra de Aveiro, na localização onde hoje se encontra. Esta abertura foi absolutamente transformadora para toda a região, desde os canais à costa, as suas gentes, a economia e a sua própria identidade. Aveiro foi, como todos sabemos, ciclicamente afetada, do ponto de vista negativo, antes das obras necessárias da Barra, e os ciclos de crescimento de Aveiro estão associados às grandes intervenções que foram feitas nas obras portuárias e na Ria de Aveiro, ultrapassando fases em que graçavam doenças, estagnação económica e isolamento, problemas de saúde pública. Basta percorrer a toponímia de Aveiro para encontrarmos o reconhecimento da importância que as obras portuárias tiveram no desenvolvimento da cidade. Toda a gente conhece a rua Odinô, assim conhecida, homenageando Reinaldo Odinô ou Luís Gomes de Carvalho, são referências que estão na nossa toponímia. De facto, até o Canal das Pirâmides, que é um dos momentos, um dos locais mais icónicos de Aveiro, se virem com atenção, estão lá as referências históricas a uma intervenção ao tempo de Dona Maria I. Intervenção essa que foi reconhecida como determinante para o desenvolvimento da cidade e do município. É importante que se refira aqui aquilo que foram os trabalhos políticos feitos por sucessivas gerações de políticos aveirenses, desde os inícios, foi aqui referida a Junta Autónoma do Porto de Aveiro, mas antes disso houve a Junta Autónoma da Ria e Barra de Aveiro. E foi uma luta tenaz, das maiores lutas que tivemos politicamente ao longo de várias décadas, com muito destaque, naturalmente, para a década de 30, em que se fez reabilitação do Canal das Pirâmides em Aveiro, os diques da Gafanha da Nazaré, o encanamento da foz do rio Volga, os molhos sul e norte, o triângulo de direcionamento das correntes, motas, estradas, enfim, uma série de intervenções que no seu conjunto fizeram toda a diferença e que alteraram o território. Não foi só manter a barra aberta, mas a alteração da geomorfologia deste território. Muito mais recentemente, já depois na década de 60, a expansão do Porto de Aveiro, reabilitação dos cais dos Bacalhoeiros, renovação dos terminais sul e norte, o porto de pesca costeira, na Gafanha da Nazaré, a via de cintura portuária, a linha férrea e, recentemente, a criação da zona de atividades logísticas e industriais. É, portanto, uma infraestrutura das mais relevantes em toda a região, com um papel absolutamente fundamental na afirmação da região de Aveiro como um território competitivo, inovador e com uma forte vocação exportadora para a economia nacional. Como aqui foi dito pela Sra. Presidente, e queria saudá-la e a sua equipa neste início, praticamente, desta nova empreitada de trabalho a que se dispuseram, fazer aqui uma saudação, e foi dito que, de facto, um porto não é apenas esta porta de entrada e saída de mercadorias, é muito mais do que isso, de facto. É um motor de crescimento económico, é gerador de emprego. Os empregos no próprio Porto de Aveiro e muitos mais em cadeia, é preciso assinalar isso. É uma entidade que gera empregos em cadeia, sem dúvida nenhuma, é promotor de investimento e tem, naturalmente, um impacto muito direto na qualidade de vida das populações. Isso também foi aqui salientado, que hoje em dia temos que ver sob o ponto de vista da sustentabilidade. A história é importante, temos que naturalmente olhar para o futuro. Importa destacar estes novos clusters que estão a ser desenvolvidos, ligados, refiro-me agora mais especificamente à parte que incide no município de Aveiro, ligados à construção naval e à náutica de recreio, na zona do Terminal Sul. É uma dinâmica empresarial em plena afirmação, com várias empresas em desenvolvimento e instalação, reforça a diversidade económica e introduz um valor acrescentado muito considerável. Naturalmente que as acessibilidades são muito importantes. Eu queria destacar aqui, foi uma luta também de muitos anos, para termos a linha ferroviária de acesso ao Porto de Aveiro. Penso que temos que olhar todos para esta linha ferroviária, a sua utilização e a sua maximização. Naturalmente, penso que aqui o município de Aveiro e o município de Ilhavo, juntamente com o Porto de Aveiro, deveriam ter um olhar, voltarmos a olhar para esta linha e explorarmos as enormes potencialidades que ela pode ter. Território de São Jacinto. É fundamental articular uma estratégia entre o município de Aveiro e a administração do Porto de Aveiro quanto ao desenvolvimento da zona e à gestão da zona ribeirinha urbana de São Jacinto. Uma reivindicação que tem sido apresentada ao longo de vários anos, penso que estará bem encaminhada e que, no fundo, traduz aquele objetivo e aquela estratégia de quem está mais próximo poderá gerir melhor o território. Então, pensamos que é de equacionar a municipalização de determinados espaços que estão atualmente sob gestão portuária, constituindo aqui uma oportunidade relevante para garantir uma intervenção mais próxima, coerente e orientada para as necessidades da população e a qualificação do espaço público. Gostei muito de ouvir também aqui a referência à envolvência das próprias juntas de freguesia, comunidades de proximidade territorial, que entendemos deverem ser parte de uma estratégia integrada de desenvolvimento. Antes de terminar, queria então dirigir uma palavra de gratidão e gostei muito de ver aqui sucessivas administrações do Porto de Aveiro, as que estão vivas e bem vivas. É muito bom e também felicito a administração por ter conseguido reunir aqui todas essas várias fases do Porto de Aveiro. Foram ciclos importantíssimos. Estou certo que cada um dos aqui presentes e suas equipas deu o máximo que podia, com um objetivo regional e nacional, porque obviamente que o que está aqui em causa é o país. Senhora Presidente, o futuro é cheio de oportunidades. Apostamos muito numa parceria entre a administração do Porto de Aveiro e o município de Aveiro, naturalmente tendo em conta os interesses de cada parte ou de cada um, da região de Aveiro, porque obviamente o Porto de Aveiro é sobretudo a região de Aveiro e sobretudo o interesse de Portugal. Muito obrigado e felicidades para o vosso trabalho. Muito obrigado.
2: A fechar, a modernização da Ferrovia Nacional não está a resultar nos ganhos de capacidade e na redução de custos prometidos. E os próximos anos continuarão a ser difíceis para os operadores. Anos e centenas de milhões de euros depois, as promessas de aumento de capacidade e de redução de custos na linha da Beira Alta ainda não se concretizaram, segundo o diretor comercial da Medway. Intervindo numa mesa redonda promovida pelo Transportes e Negócios, Paulo Misa lamentou que as restrições que se mantêm na linha da Beira Alta e na sua continuação do lado de lá da fronteira de Vilar Formoso impeçam a realização dos prometidos comboios de 750 metros. Na prática, resumiu, estamos como a 4 anos antes do fecho linha para obras de modernização. Os portos de Lisboa e Setúbal cresceram 7% até abril. Juntos, os portos de Lisboa e Setúbal movimentaram 5,9 milhões de toneladas no primeiro quadrimestre, num crescimento homólogo de 7,2%, anunciou em comunicado a Administração Portuária Comum. E nos primeiros 4 meses do ano, os portos espanhóis movimentaram 176,9 milhões de toneladas, menos 547 mil que em igual período de 2025. Com 60,8 milhões de toneladas processadas, os granéis líquidos apresentam um melhor comportamento relativo, com um ganho homólogo de 1,7 milhões de toneladas, ou 2,9%. Fica por aqui esta emissão, a 1ª de junho. O espaço da Comunidade Portuária de Aveiro pode ser ouvido a qualquer momento através do site da Rádio Voz da Ria.
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um convidado muito especial, Flávio Renegado. 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Né? 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Salta aí.

0: Wow.
1: Obrigada, gente.
0: Obrigado, Bebel. 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
5: Boa tarde, bem-vindos à edição de 11 de junho do Jornal da Ria. De 11 de junho a 19 de julho, o Parque Municipal do Antuã será o ponto de encontro dos apaixonados pelo desporto rei. A Câmara Municipal de Estarreja vai criar uma fan zone com transmissão em ecrã gigante de todos os jogos da maior competição internacional de seleções. Este será um ponto de encontro dos adeptos de futebol e de todas as idades e dos apoiantes da seleção nacional no momento vivido em comunidade e de celebração coletiva. Num período em que o Parque da Cidade acolhe as festas de Santo António, o Encontro Nacional de Infantis em Handball e o Torneio Internacional Garcia Cup, este é mais um motivo para celebrar. Reúna a família, convide os amigos e venha apoiar a Seleção Nacional e acompanhar os grandes momentos do futebol mundial. Portugal entra em campo no dia 17 de junho, às 18 horas, contra a seleção do Congo. Defronta depois o Uzbequistão, no dia 23 de junho, também às 18 horas, e termina a fase

0: Juventude, tendo sido distinguido com a bandeira e selo de município amigo da Juventude. A entrega pública da distinção decorreu durante o 6º Encontro Nacional da Rede de Municípios Amigos da Juventude, no dia 29 de maio, no Centro Municipal de Cultura de Castro Daire. A atribuição da bandeira e selo município amigo da Juventude pela Federação Nacional das Associações Juvenis representou reconhecimento do compromisso do município com os jovens do concelho, valorizando o desenvolvimento de políticas públicas orientadas para a participação, inclusão, capacitação e valorização da juventude. Esta distinção resulta do trabalho que tem vindo a ser feito através da implementação de iniciativas dirigidas à comunidade juvenil, destacando-se os programas Top Campus Escola, Empregabilidade e Futuro, Assembleia Municipal Jovem, a atribuição de bolsas de estudo aos alunos do ensino superior e os programas municipais de voluntariado, tais como o Estarraja Compartilha e o Banco Local de Voluntariado. Ao mesmo tempo, a distinção reforça o posicionamento de Estarraja enquanto território comprometido com a construção de políticas de proximidade dirigidas às novas gerações, promovendo uma participação mais ativa e integrada dos jovens na vida do concelho. A Rede Nacional de Municípios Amigos da Juventude congratula Estarraja pela continuidade do excelente trabalho desenvolvido em prol das políticas municipais de juventude, destacando o impacto destas estratégias na criação de mais e melhores oportunidades para os jovens. Estarraja aderiu em junho de 2025 a esta rede, numa oportunidade de partilha de conhecimento e boas práticas. A Câmara Municipal de Estarraja volta a promover o programa de voluntariado Jovens Juntos pela Floresta, uma iniciativa que este ano integra o Programa Nacional Voluntariado Jovem para a Natureza e Florestas do Instituto Português do Desporto e da Juventude. As inscrições estão abertas até ao próximo dia 19 de junho e destinam-se a jovens entre os 16 e os 23 anos de idade que queiram contribuir para a proteção da natureza e da floresta no concelho de Estarraja. O projeto decorre entre 1 e 22 de julho, com atividades diárias das 9 às 15 horas. Os participantes vão desenvolver ações de vigilância ativa em bicicleta, alerta de incêndios, sensibilização da população, inventariação e recolha de resíduos em espaços florestais. Antes do início das atividades, os voluntários recebem formação em áreas como prevenção de incêndios rurais, orientação no terreno, primeiros socorros e segurança rodoviária na utilização da bicicleta. Além da experiência de contacto com agentes locais de proteção civil e da participação ativa na preservação do ambiente, os jovens recebem um certificado de participação, seguro de acidentes pessoais e uma bolsa diária de 13 euros atribuída pelo IPDJ. A coordenação do projeto está a cargo do Gabinete de Proteção Civil e Florestal da Câmara Municipal de Estarraja.
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3: A sessão solene do dia do município de Estarraja, agendada para o dia 13 de junho, sábado, às 15 horas, no Cineteatro de Estarraja, volta a constituir um dos momentos mais simbólicos das festas de Santo António de Estarraja, homenageando cidadãos e instituições que se destacaram pelo seu contributo para o desenvolvimento do concelho e para a valorização da comunidade estarregense. Durante a sessão, será atribuída a Medalha de Mérito Municipal a 3 homenageados, cujos percursos representam exemplos de dedicação, solidariedade, liderança e serviço à comunidade. Entre os distinguidos encontra-se Paulo Alexandre de Almeida Pereira, natural de Vairos, presidente maior de Mineola, no estado de Nova Iorque, cuja ação tem contribuído para fortalecer os laços entre Estarraja e a comunidade luso-americana, promovendo iniciativas solidárias e projetos de cooperação institucional que culminaram na germinação entre as duas cidades. Será igualmente distinguida a Associação de Solidariedade Social Filantrópica Veirense, instituição com profundas raízes na diáspora veirense e um percurso de décadas ao serviço da solidariedade social, constituindo uma referência no apoio à população e na promoção da coesão comunitária. A Medalha de Mérito Municipal será atribuída ao PACOPAR, painel consultivo comunitário do Programa de Atuação Responsável de Estarraja, estrutura pioneira de diálogo e cooperação entre a indústria, as entidades públicas e a comunidade, que ao longo de 25 anos tem contribuído para o reforço da segurança, da sustentabilidade ambiental e da responsabilidade social no concelho. A sessão solene contempla ainda a atribuição de votos de louvor aos 8 melhores alunos do concelho, reconhecendo o esforço, a dedicação e a excelência alcançados no contexto escolar no último ano. Tal como já tem sido tradição, o desporto está também em destaque, com a atribuição de 26 votos de louvor municipal a atletas e clubes estarregenses que conquistaram títulos nacionais em diversas modalidades, projetando o nome de Estarraja e afirmando a qualidade do trabalho desenvolvido pelos atletas e pelas associações desportivas do concelho. No momento de particular significado institucional, serão igualmente reconhecidos os trabalhadores do município que completam 25 anos de serviço público, bem como aqueles que concluíram a sua carreira profissional por motivos de aposentação, numa justa homenagem ao empenho, profissionalismo e dedicação colocados ao serviço da comunidade ao longo de décadas. Na abertura da cerimónia, atuará o coro do Polo de Estarraja, da Escola Artística do Conservatório de Música Calouste Gulbenkian de Aveiro, num momento que evidencia a aposta do município na formação artística e na valorização dos jovens talentos locais. A sessão solene do Dia do Município constitui um momento de afirmação da identidade coletiva estarregense, celebrando pessoas e instituições que, através do seu trabalho, talento, espírito de missão e compromisso cívico, contribuem diariamente para construir um concelho mais coeso, dinâmico e solidário. As festas de Santo António continuam no Parque do Antoã. As marchas populares desfilam na Avenida 25 de Abril e na Alameda do Parque do Antoã no dia 12 de junho às 21 horas e 30 minutos, terminando em baile com o grupo musical português Impecáveis. As tradicionais marchas

0: Contam com a participação de 5 coletividades e 581 marchantes e músicos numa noite em que a cidade se enche de cor, criatividade, bairrismo e espírito popular, celebrando uma das tradições mais participadas das festas de Santo António de Estarraja. Irão desfilar as seguintes marchas: Fundação Cónego Filipe Figueiredo, Associação Cultural e Recreativa Esteira de Veiros, Sociedade Recreativa e Musical Bingre Canelense, Associação Cultural e Recreativa Unidos do Agro e Associação Cultural e Recreativa Saavedra Guedes. Os grandes concertos sobem ao palco principal no Parque do Antoine. Pedro Abrunhosa, no dia 11, às 22 horas e 30 minutos, dá início a 3 noites de música portuguesa, num espetáculo com a primeira parte a cargo do artista estarregense Joaquim Ferreira. Reconhecida como uma das artistas mais influentes da música portuguesa contemporânea, Carolina Deslandes atua no dia 13, às 21 horas e 30 minutos, com um espetáculo que promete envolver o público. A primeira parte deste concerto traz ao palco das festas a cantora natural de Estarraja, Laura Olim. O encerramento acontece no dia 14, às 21 horas e 30 minutos, com Vizinhos, autores de alguns dos temas mais cantados do momento. Em 2025, puseram Portugal a cantar Pôr do Sol. Nas festas de Estarraja, a expectativa será de se ouvir cantar em uníssono aquele e outros temas, como Pobre Ex-Namorado e Casar. Ao longo destes dias, as tasquinhas de gastronomia regional serão um dos pontos de encontro mais procurados das festas, com propostas gastronómicas dinamizadas pelas associações do concelho, reforçando o espírito comunitário e associativo que caracteriza as festas de Santo António e de Estarraja.
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0: A Biblioteca Municipal de Albergaria à Velha faz 13 anos e convida os seus leitores a participarem na festa. Após o saborear de uma fatia de bolo de aniversário no dia 22 de junho, miúdos e graúdos podem contar com oficinas criativas, uma sessão especial de aniversário Gatinhar de Leituras e a inauguração da exposição Papel que Guarda Memórias. A participação é gratuita. Na tarde de 26, pelas 15 horas, vai ser dinamizado o workshop para o público adulto Mãos que Enrolam Histórias, pelo Ateliê da Artixa, uma marca artística especializada na criação de peças decorativas e personalizadas. Nesta oficina, os participantes vão descobrir que, com as mãos e algumas folhas de papel, podem criar arte que conecta e emociona. No dia seguinte, pelas 14 horas, a mesma ação será orientada para crianças com idades entre os 6 e os 12 anos. No sábado, 27 de junho, pelas 10 horas.

0: e 30 minutos. Amanhã começa com uma nova oficina no Laboratório de Programação e Robótica, desta vez dedicada ao tema Orquestra de Inteligência Artificial. À mesma hora terá lugar a sessão Gatinhar de Leituras, Quem Vem Lá, dirigida a bebês entre os 6 e os 36 meses. Dinamizada por Ana Mourato, a atividade vai transformar a leitura numa experiência viva, feita de colo, olhar, voz e partilha. Um tempo para fortalecer vínculos, estimular a atenção e a linguagem emergente e celebrar o prazer de descobrir o mundo e as histórias lado a lado. As comemorações do 13º aniversário da Biblioteca Municipal de Albergaria à Velha terminam com a inauguração da exposição Papel que Guarda Memórias, de Patrícia Herculano, do Ateliê da Artixa, pelas 16 horas. As oficinas, workshops e o gatinhar de leituras têm vagas limitadas e carecem de inscrição prévia para biblioteca@cm-albergaria.pt. O Albergaria Convida regressa à Quinta da Boa Vista, Torreão, entre 26 de junho e 5 de julho, com um formato renovado que inclui mais concertos, sunset sessions, animação cultural, atividade física, street food, artesanato, tasquinhas e a participação das empresas do concelho. Entre os cabeças de cartaz estão Calema, Sara Correia e Caretos, Kim Barreiros, Chutos e Pontapés, Nininho Vaz Maia e Hybrid Theory Linkin Park Tribute Band. O evento contará ainda com atuações de artistas e bandas locais e regionais, garantindo música todas as noites. As novidades incluem as Convida Sunset Sessions, com vários DJs nacionais, e o Convida Ativa, com atividades desportivas dinamizadas por ginásios locais. O programa integra ainda o Trail Rota dos Moinhos, no dia 28 de junho, oficinas criativas, exposições, apresentações literárias, folclore, dança, baile popular e o carnaval fora de horas. O passe geral para os 10 dias do evento já está à venda por 10 euros. A entrada é gratuita para crianças até aos 12 anos.
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0: A Câmara Municipal de Ovar vai acolher no próximo dia 12 de junho, pelas 14 horas e 30 minutos, na Escola de Artes e Ofícios de Ovar, a exposição Projetar Ovar, Territórios da Estrada Nacional 109, desenvolvida no âmbito da unidade curricular de Projeto 5 do Mestrado Integrado em Arquitetura da Faculdade de Arquitetura da Universidade do Porto. A iniciativa dará a conhecer os trabalhos desenvolvidos pelos estudantes da Faculdade de Arquitetura da Universidade do Porto, que tiveram como objeto de reflexão e proposta o território de Ovar e a sua relação com a Estrada Nacional 109, um dos principais eixos estruturantes do concelho. A participação nesta sessão é gratuita.
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0: A Câmara Municipal de Aveiro promove até 14 de junho a Festa Arte Nova, assinalando o Dia Mundial da Arte Nova. Este ano, o tema internacional da celebração Rousseau Art Nouveau Network é a mulher. O destaque do programa vai para a inauguração da exposição Mais Que Pó de Arroz, Mulheres em 1900, no Museu da Arte Nova, que explora o papel e os percursos de vida de mulheres artistas e de figuras ligadas a Aveiro no início do século XX. Ao longo da semana haverá visitas guiadas, ateliês educativos para crianças, a visita dançada Corpos em Eco, inspirada na presença feminina na Arte Nova, e animação de rua com o espetáculo Minstrel Hope. O programa inclui ainda 2 concertos. À Luz da Saudade, para voz e harpa, a 12 de junho, no Museu Arte Nova, e Carta Branca à Minha Mãe, para voz e piano, a 13 de junho, no Mercado do Peixe. Toda a programação está disponível no site da Câmara Municipal de Aveiro. A Câmara Municipal de Aveiro vai dar continuidade ao processo de construção da nova Escola Homem Cristo através da abertura de um novo concurso público com um valor base superior ao inicialmente previsto, reforçando o seu compromisso com a concretização deste importante investimento para a comunidade educativa do município. Na reunião do Executivo Municipal, foi aprovada a proposta de revogação da deliberação tomada em 2 de outubro de 2025, relativa ao procedimento por concurso público que previa um preço base de cerca de 10 milhões de euros acrescidos de IVA. Esta decisão não representa qualquer intenção de cancelar ou adiar a construção da nova Escola Homem Cristo, tratando-se de um passo necessário para adequar o procedimento às atuais condições financeiras e garantir a viabilidade da empreitada. Tendo em conta o impacto plurianual da obra e a necessária reavaliação financeira do investimento, o município pretende avançar com um novo concurso público com um valor base superior ao inicialmente previsto, assegurando assim as condições adequadas para a execução da empreitada. Para garantir a concretização da obra, o município propõe também reforçar a verba destinada à construção da nova Escola Homem Cristo, tendo sido aprovada na mesma reunião uma alteração orçamental. A dotação financeira prevista para o projeto passará a ser de cerca de 12 milhões de euros, acompanhada por um novo calendário de investimento. A Câmara Municipal de Aveiro reafirma que a construção da nova escola Homem Cristo continua a ser uma prioridade estratégica para o município e que o início da obra deverá acontecer em breve, conforme tem sido reiteradamente assumido pelo Executivo Municipal. Foi aprovado o relatório de prestação de contas consolidadas de 2025 do Grupo Municipal de Aveiro, que confirma a sustentabilidade da gestão financeira municipal. Os resultados apresentados demonstram a capacidade do município para sustentar projetos e investimentos a curto, médio e longo prazo, cumprindo a sua missão de desenvolvimento económico e social, com uma gestão rigorosa dos recursos públicos. Estes resultados refletem uma estratégia assente na responsabilidade, prudência e sustentabilidade financeira, permitindo assegurar serviços públicos de qualidade, promover o investimento municipal e reforçar a capacidade de resposta às necessidades do território. A previsibilidade das decisões e a disciplina financeira adotada ao longo dos últimos anos contribuíram igualmente para o reforço da confiança externa no município, facilitando o acesso a financiamento em condições mais favoráveis e fortalecendo a credibilidade institucional junto de entidades financeiras, investidores, fornecedores e parceiros estratégicos. As contas consolidadas de 2025 evidenciam, assim, a profunda transformação alcançada pelo município de Aveiro desde 2013, traduzindo a passagem de um cenário financeiro exigente para uma posição de elevada robustez, estabilidade e credibilidade institucional. A consolidação destes resultados reforça o compromisso do município de Aveiro com uma gestão responsável e sustentável, orientada para a criação de valor público e para o desenvolvimento do concelho e da qualidade de vida dos seus cidadãos. O documento segue agora para a aprovação em sede de Assembleia Municipal.
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0: O Grupo Desportivo da Gafanha apresentou publicamente no navio Santo André a 10ª edição do Gafanha Cup. Este ano, o evento será repartido por 2 fins de semana. De 19 a 21 de junho, cabe ao futsal dar o pontapé de saída com a participação de 14 clubes, 36 equipas e perto de 780 atletas de 4 escalões: traquinas, benjamins, infantis e iniciados. De 26 a 28 de junho é a vez do futebol receber cerca de 1.200 atletas, desde os petizes até aos juvenis, que envergam os emblemas de 30 clubes repartidos por 60 equipas. No total, aguardam-se mais de 2 mil atletas. A décima edição do Gafanha Cup reforça os valores que o Grupo Desportivo da Gafanha tem tido como referência na formação dos seus jovens atletas. Partilha, amizade, alegria, desporto, competição e inclusão. Por isso, importa destacar o jogo de futebol que integra utentes da CERCIAV, valorizando a responsabilidade social que o desporto deve ter sempre presente. Mais do que um evento desportivo, o Gafanha Cup é igualmente o espelho da história e identidade, trabalho, sacrifício e glória das gentes da Gafanha da Nazaré e do município de Ilhavo e da capacidade da comunidade em saber acolher e receber. O município de Ilhavo vai dar início ao programa de apoio à esterilização de animais de companhia. Esterilizar é amar e responsabilizar. Projeto vencedor do Orçamento Participativo de Ilhavo 2025, que disponibiliza uma verba global de 30 mil euros para apoiar a esterilização de cães e gatos pertencentes a residentes no concelho. O programa tem como principal objetivo promover o bem-estar animal, incentivar a detenção responsável de animais de companhia e contribuir para o controle da população animal errante através da comparticipação dos custos associados à esterilização cirúrgica. Os apoios serão atribuídos sob a forma de reembolso parcial das despesas realizadas com a esterilização dos animais, mediante candidatura prévia e aprovação pelos serviços municipais. Os valores de comparticipação são de 97 euros para cadelas, 65 euros para cães, 66 euros para gatas e 40 euros para gatos. Podem candidatar-se os detentores de canídeos e felídeos residentes no município de Ilhavo até ao limite de 4 animais por titular. Para serem elegíveis, os animais devem estar identificados eletronicamente e registados no Sistema de Informação de Animais de Companhia, possuir boletim sanitário atualizado e, no caso dos cães, ter vacinação antirrábica válida e licenciamento em vigor na respectiva junta de freguesia. As candidaturas serão analisadas por ordem de submissão e o programa manter-se-á ativo até se esgotar o montante global de financiamento. Após aprovação da candidatura, os procedimentos de esterilização deverão ser realizados num centro de atendimento médico-veterinário localizado no município de Ilhavo. Os interessados poderão submeter a sua candidatura através de formulário eletrónico disponível na página do programa, devendo anexar a documentação necessária para comprovar a elegibilidade do pedido.
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1: Se nos detivermos um instante perante o ecrã da televisão, verificaremos que, de forma nutrida, o recurso às crianças, a propósito e a despropósito, para anúncios do mais diverso jaez, é algo que nos entra olhos adentro. E o que diz a lei a este propósito? Código da Publicidade no que tange a menores. A publicidade especialmente dirigida a menores deve ter sempre em conta a sua vulnerabilidade psicológica, abstendo-se nomeadamente de incitar diretamente os menores, explorando a sua inexperiência ou credulidade, a adquirir determinado bem ou serviço. Incitar diretamente os menores a persuadirem os seus pais ou terceiros a comprarem os produtos ou serviços em questão. Conter elementos suscetíveis de fazerem perigar a sua integridade física ou moral, bem como a sua saúde ou segurança, nomeadamente através de cenas de pornografia ou do incitamento à violência. Explorar a confiança especial e os menores depositam nos seus pais, tutores ou professores. E depois, uma referência à participação dos menores na publicidade, o que é efetivamente o caso. Os menores só podem ser intervenientes principais nas mensagens publicitárias em que se verifique existir uma relação direta entre eles e o produto ou serviço veiculado. Quando a Mel, por exemplo, usa um recém-nascido para fazer publicidade aos seus produtos, ou quando a TV Sport usa realmente a criança ainda em berço para fazer publicidade aos seus canais, qual é, na realidade, esse enquadramento? É que isso é ilícito. É publicidade não consentida. É publicidade sujeita, efetivamente, a uma moldura contra ordenacional que a lei estabelece de modo inequívoco. Mas o que leva a estas pessoas a recorrer à terna figura dos menores, naturalmente, para sensibilizar em todo o público-alvo pretendem atingir? Seria bom que a Direção-Geral do Consumidor não se mostrasse desatenta a este fenómeno que, com maior recrudescimento, tende efetivamente a verificar-se entre nós.
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4: Vamos agora à previsão do estado do tempo para 12 de junho, sexta-feira. Tempo quente com céu geralmente pouco nublado, aumentando temporariamente de nubosidade no interior centro e sul durante a tarde, onde há possibilidade de

0: A ocorrência de aguaceiros acompanhados de trovoada, em especial nas serras. Vento fraco a moderado do quadrante leste, temporariamente de norte-noroeste na faixa costeira ocidental durante a tarde, soprando por vezes forte nas terras altas, em especial nas serras algarvias. Pequena subida da temperatura, mais significativa da mínima no norte e centro. Amanhã esta reja terá uma máxima de 31 graus e uma mínima de 21. A Albergaria à Velha com máxima de 37 graus e mínima de 21. A Mortosa com máxima de 36 graus e mínima de 21. E Ovar máxima de 32 graus e mínima de 23. Teremos um dia muito quente amanhã. Todos os cuidados são poucos a nível de incêndios florestais e também de desidratação. Por favor, beba água, não se esqueça de se hidratar. Terminamos assim o Jornal da Ria de hoje. Eu regresso mais logo, continuo desse lado. Até amanhã.
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Vamos lá de novo a mais um Sinestesia. Hoje com mais novidades. Alguns artistas que nunca passaram por cá e dois instrumentais. Um a abrir o programa e outro a encerrar. Vou entregar a abertura desta festa da música a Ryan Farish com o seu Anthem of Hope de 2010.

Life After Vegas é um álbum de 2002 lançado pelos Rain Dogs. E agora espantem-se, são de Almada e estão no ativo desde 96, com delícias como esta, In The City.

Scott Matthew é australiano e está no mundo da música desde 1995. Uma das suas obras de referência foi lançada em 2011, Galantry's Favorite Son, de onde vos trago este Blackbird.

Lembram-se do Scoop, já cá trouxe algumas obras deles. São dois tipos que vão criando e sobrepondo samples de sons e melodias, nascendo toda esta música. Diretamente 97, Glonde.

Midlake estão a cumprir o seu sonho desde 2000 e desde então já lançaram 4 álbuns. Em 2010 trouxeram ao mundo The Courage of Others, que secretamente guardava este Winter Dies.

Matt Pond já por cá passou e até tem um álbum novo, mas vamos agora recuar até 2013 e pescar este The Lives Inside the Lines of Your Hand, tema que deu nome ao álbum. 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

Dina McKnight não é artista de grandes massas, apesar de estar no ativo desde 85. O seu mais recente trabalho data de 2010 e é delicioso demais para não mostrar. On a Bright May Morning.

Ludovico Einaudi dispensa qualquer apresentação. Nephali, de 99. Delicioso e arrepiante demais, a fazer-nos viajar pelo nosso próprio mundo, aquilo que só nós conhecemos, que só nós compreendemos e que nos representa sem qualquer ação externa. Deliciem-se.

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